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2: Bom dia. São 2 horas.
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2: 19 graus.
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1: 2:47.
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2: Bom dia. São 3 horas.
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1: 3:46.
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2: Bom dia. São 4 horas.
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1: 4:45.
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2: Bom dia, são 5 horas.
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1: 5 e 10.
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1: 18 graus.
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1: 5:50.
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3: Este samba vai pra Dorival Caymmi, João Gilberto e Caetano Veloso. Vamos lá. O Rio de Janeiro.

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2: Bom dia, são 6 horas.
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10: 18 graus.

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2: Bom dia, são 7 horas.
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0: Bom dia. São 8 horas.
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2: Bom dia, são 9 horas.
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2: Bom dia, boa quarta-feira. O essencial da informação segue já a seguir. As máquinas já trabalham no terreno onde vai nascer o novo Centro Escolar da Feira, um investimento superior a 10,8 milhões de euros e que promete reforçar a resposta educativa em Santa Maria da Feira. A obra vai substituir a atual Escola Básica Fernando Pessoa por um moderno complexo escolar preparado para o pré-escolar e primeiro ciclo. O projeto inclui 16 salas de aula, 4 salas de jardim de infância, biblioteca, refeitório, sala polivalente com funções de auditório, sala do futuro e novos espaços exteriores. O pavilhão desportivo existente será também reabilitado, mantendo a utilização pela comunidade escolar e abrindo-se também ao movimento associativo e à população. O município destaca uma intervenção há muito aguardada. O presidente da autarquia, Amadeu Albergaria, sublinha tratar-se de uma obra muito importante e que responde a uma necessidade identificada há vários anos. O Grupo de Danças e Cantares Regionais da Feira organiza este sábado mais um encontro de tradições populares no pátio do Arquivo Municipal. O evento cumpre a 23ª edição e vai contar com a presença de 5 grupos de diferentes regiões, oriundos de Santa Maria da Feira, Castelo Branco, Mafra, Vila Nova de Famalicão e Vila do Conde. Aos microfones da Sintonia, o presidente do grupo, Alberto Gilde, sublinha que o certame pretende trazer para o presente as vivências de outros tempos.
3: A importância deste evento, como de todos os eventos que realizamos em princípio, é reviver tradições dos nossos antepassados, que é, digamos, que a função de uma associação como a nossa, a Associação Grupo de Danças e Cantares Regionais da Feira, é exatamente trazer ao presente as vivências dos nossos antepassados, finais do século XIX e primeira metade, principalmente, do século XX. E aqui vamos ter alguma recriação de algumas facetas da vida do antigamente e culminando em princípio com danças e cantares, tipo encontro num arraial, numa romaria. Isto em relação ao nosso grupo, porque os grupos que vão participar, que vêm de outras regiões, como as Cantarinhas do Barro de Mafra, um grupo de Escalos de Cima de Castelo Branco, um grupo de Albeira Santa Maria de Famalicão e o Tolguinha de Vila do Conde, cada um trará recriação de algumas vivências das suas regiões. Isto é um espetáculo até que é bastante aliciante e interessante para quem se preocupar por, digamos, recriar os usos e costumes das nossas raízes, dos nossos antepassados.
2: Questionado sobre as expectativas para a noite de sábado, Alberto Gilda admite que a fasquia poderia ser mais elevada. O dirigente lembra que a entrada é gratuita e que o público terá uma oportunidade única para recordar usos e costumes de antigamente.
3: As expectativas, infelizmente, nunca são... Quer dizer, em termos de assistência, infelizmente, muito pouca gente aproveita estas realizações, o que é pena. É pena porque as pessoas desligam-se das suas origens, das suas raízes, e é pena. Mas enfim, é o que há, é a situação que se vive atualmente, e nós fazemos tudo para divulgar bem. Nós vamos ter uma transmissão direta até através do Facebook, do espetáculo, da sua generalidade. Temos feito publicidade por diversos meios, essa coisa toda. Isso não é por falta de informação que as pessoas não vêm cá ver. Por isso, quem quiser vir, depois é um, digamos assim, um espetáculo que é de graça e ainda com direito a estar sentados e tudo, a assistir, quer dizer, é tudo mão beijada, digamos assim. Por isso só não aproveita quem não quer.
2: Alberto Gilde destaca a persistência do grupo na preservação de costumes e tradições, apontando outras iniciativas que têm vindo a promover junto da população.
3: Este é o 23º evento, para além, mas isto já desde que nós somos uma associação independente, porque o grupo foi constituído ainda no Centro de Cultura de Criador Orfeão da Feira, por mim, depois de recolhas que fiz, de danças e cantares, usos e costumes de toda a região, e depois fui constituído.

0: um grupo que nasceu exatamente no Centro de Cultura e Recreio do Orfeão da Feira, com a designação de Grupo de Danças e Cantar Regionais do Orfeão da Feira. E aí, nesse período ainda de 16 anos, estivemos lá no grupo, lá na coletividade, já tínhamos iniciado estes encontros, que já foram uns quantos, não tenho bem presentes, foram 14, 12, 13. Agora, esta série é já depois que nós saímos lá, nos constituímos numa associação independente, foi no ano de 2000, e a partir daí, depois, começamos então a fazer já com esta nova série. Este é já o 23º.
1: Exato.
0: Assim como temos outras realizações, em devido tempo, fizemos já este ano o encontro de grupos de cantar à capela, ou seja, grupos de cantar de trabalho, que era uma das vivências do povo de antigamente, foi realizado em março, e o encontro de cantar de janeiras, todos nós estamos a fazer em janeiro, integrado no programa da Festa das Fogaceiras.
1: O Grupo de Danças e Cantares Regionais da Feira organiza este sábado pelas 9:30 da noite o 23º Encontro de Tradições Populares. A iniciativa vai decorrer no pátio do Arquivo Municipal e tem entrada livre. O Sporting Clube São João de Ver anunciou o calendário da pré-época e os jogos amigáveis que vai realizar nesse período. Os preparativos para a nova temporada têm início a 29 de junho e o primeiro jogo oficial está marcado para 9 de agosto. Mas antes disso, há jogos amigáveis com clubes de vários escalões. O périplo arranca a 3 de julho com um duelo frente ao Braga fora de portas. Segue-se a 18 de julho um encontro com a União de Lamas e a 22 de julho a recepção ao Tirsense. No final de julho, a 29, há a confronto marcado com o Tondela e a 1 de agosto há jogo treino com o Marialvas. O São João de Ver volta a competir na Liga 3 na próxima época sob o comando de Sandro Ranieri, ex-internacional brasileiro que se prepara para viver a primeira experiência enquanto treinador. O clube já tinha também anunciado que o médio Washington se mantém de leão ao peito, assim como o avançado Nuno Pereira. A viagem medieval em terra de Santa Maria está de regresso e desafia o comércio local a entrar no espírito da época. Estão abertas até 5 de julho as inscrições para o concurso Estabelecimento Medieval Oficial, que convida lojas e empresas do concelho a decorar montras e fachadas com temática medieval. A iniciativa integra as comemorações dos 30 anos do evento e pretende reforçar o envolvimento da comunidade na recriação histórica que todos os anos atrai milhares de visitantes a Santa Maria da Feira. Os estabelecimentos participantes receberão um pendão comemorativo, pulseiras de acesso ao recinto e um dístico identificativo. Os mais votados serão premiados e o grande vencedor terá ainda a oportunidade de integrar um dos cortejos oficiais da viagem medieval. A edição deste ano realiza-se entre 29 de julho e 9 de agosto, no Centro Histórico de Santa Maria da Feira. Tudo contado, já a seguir, como sempre, há discos pedidos com Paula Albuquerque.
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0: Aproveite e passe por lá, porque eu não passo. Eu sou muito malandreca, eu nunca gostei de fazer exercício físico, sou muito malandreca, sou sim senhora, mas agora estou a ser muito franca. Quem diz a verdade não merece castigo, não é verdade, meus amigos? Eu também acho que sim. 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
0: Tem simpatia como ninguém. O seu Domingos da Bricoval, que no dia 1 de agosto vai ter lá a festa. Vai ter o porquinho. Vai ser Domingos. Eu já estou há 3 dias a fazer dieta. Ontem escaldei-me com o caldo verde. Aqui. Pronto, estou um bocado sensível ainda. É no só da boca, senhores. Tristeza também. Quase que me dava cabo da placa. Quase que a placa diminuía. Quase que já nem encaixava a placa nem nada. Não sei como é que eu fiz aquilo. Eu estava tão desejosa de comer caldo verde que foi o que eu fiz. Eu sou uma menina muito prendada. Então, já está? Pois. Então é assim, ontem o Sr. Leandro e a Dona Marta, que são do JL Autodiesel, que é o nosso cliente, que eu fico muito feliz quando eles participam, juro pela minha rica saúde, quando os nossos clientes participam, é sinal que estão a ouvir a rádio. O Leandro e a Marta, ontem, quando enviaram mensagem, já era meio-dia. Então eu não podia voltar para trás, porque já tinha acabado os pedidos, não é? E então, pronto, ficou combinado de hoje dar os parabéns ao Sr. Joaquim, que fez ontem 60 anos. E, portanto, olha, o Sr. Joaquim, foi ontem, mas vale o mesmo, porque à hora que a Marta enviou mensagem, já não dava mesmo tempo, já tinha terminado o programa. Se calhar pensava que durava até à 1 da tarde, mas não, ao meio-dia eu tenho que sair, porque eu tenho que ir comer. Este corpicho não anda a vento, não é? Então o Sr. Joaquim, da JL Autodiesel, de São Pai de Oleiros, olha, fomos aí no outro dia gravar. Vocês são tão simpáticos, de São Paulo, estão sempre a dar-nos de comer e de beber. Lá nestas quinhas, no Festival das Coletividades, o vosso presidente de junta é espetacular. Pronto, acabou, Sr. Maximino, é espetacular. O que é que eu ia dizer mais? Então tenho que escolher uma música. Não sei muito bem se o senhor gosta ou não, mas olha, o senhor Joaquim, olha, eu escolhi esta. Está bem? Que é do Leandro e da Marta para si. Espero que o senhor goste. Para o ano, a Marta, envia-me um bocadinho mais cedo, ou liga para a Paula Silva logo de manhã cedo, e ela guarda logo a vez, não é? Guarda a vez, para nós passarmos o pedido para o senhor Joaquim. Que faz anos, fez ontem 60. Não há bolo hoje? Não, uma natinha, nada. Por acaso, até ia. Olha, Sr. Joaquim, espero que goste. Um abraço da equipa da Rádio Sintonia. Muito obrigada por o senhor e o senhor Leandro serem nossos clientes.

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14: Muito bom dia, alegria, bom dia. Isto é a Orvalhada de São João, não é? É assim que se chama, a Orvalhada. Eu disse, mas ninguém acredita em mim. É, não é? Orvalhada de São João. o alho porro sempre na mão. Por acaso ontem fiquei por casa porque jogou Portugal e não vi nem 5 minutos. Oh, enerva-me e fico muito nervosa. Eu para tomar um ansiolítico só à noite. De dia não pode ser. Mas eu tinha para mim que Portugal ia ganhar. Ai deles, que não ganhassem, que eu ia atrás deles. Assim, oh, punha-me a cantar a música da Rádio Sintonia de manhã, à tarde e à noite, e até eles saberem na decor. Ai... Mas pronto, começaram logo a marcar, foi o Cristiano Ronaldo que começou logo a marcar golo, ele estava com fome de marcar um golo, e fez ele muitíssimo bem, e que depois os outros também ganharam ânimo e disseram vamos ficar atrás, que também somos mais jovens do que ele, e temos que dar o exemplo. Viva Portugal! Viva Portugal! Oh, Sr. Adriano, ai, hoje não sou amiga... Diz ele, bom dia Paulinha. Ontem disse-me, bom dia amiga Paulinha. E eu até fiquei sensibilizada, fiquei com o meu coração aqui tão alegre, tão feliz e tão... A sério, fiquei... Hoje é só Paulinha. Bom dia Paulinha. Sou o Sr. Adriano de Lebão, hoje quero o dedicar Nowhere Fast Faring para a minha esposa Maria Irene, filhota Paula Cristina, neta Laura Sofia, César Rezende de Maceda e para todos aqueles que eu costumo dedicar. Tchau a Deus e saudinha da boa. Muito obrigada, sim, Sr. Adriano. Tudo de bom e uma excelente manhã para si. Fique com Deus.

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Não se esqueça, de dizer que é ouvinte da Rádio Sintonias, está bem? 913-150-848, este é o número para pedir a sua música e fazer a sua dedicatória. 913-150-848. Mais uma vez? Não, não é preciso. Pronto, muito obrigadinha, Vamos lá, não se esqueça de assinar a sua mensagem, que é para eu saber com quem estou a conversar. Dá jeito, dá sempre muito jeito. Hoje o Joaquim Sá quer uma música para dedicar a todos os ouvintes. À Paulinha com um bom dia de trabalho, diz o Joaquim Sá, Labercos Lomba. Muito obrigada, Joaquim, um abraço para si, tudo de bom. Vamos ficar com Imagine Dragons.

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5: Ai, era um passarinho, queria voar, e lá no seu ninho pôs-se a cantar. Não era a cantar, era a pensar. Tinha tanto medo. Ai, senhores, ai, joinhas do meu coração, meus amores, minhas riquezas, amores da minha vida. Não são. Por acaso, o amor da minha vida vai fazer anos no sábado. A minha mais que tudo, que acabou agora o segundo ano na licenciatura de tecnologias para a web. Eu não sei o nome do curso da minha filha. Juro que não sei. E qual é o problema? É muita coisa. Pronto, do Politécnico do Porto. Da licenciatura em tecnologias para a web. Machado Ali, qualquer coisa. De multimédia para a web. Pronto, ela se espera ouvir a dizer tristeza. Eu vou-te dizer da mãe. Mas não está. Não está, porque há de certeza que está a dormir. Ainda bem. Então, o que é que eu ia dizer? Oh, joinhas do meu coração. Eu alguma vez disse que vocês podiam participar através do Messenger? Não. Alguma vez disse que vocês podiam participar através do WhatsApp? Também não. Então, porquê que vocês insistem em participar através do Messenger? Eu não vou ler as mensagens. Não vou. A única maneira de participar no programa... Oh, olhem bem para mim! Para mim! É só através do telemóvel 913-150-848. E não liguem! É enviar mensagem. Está bem? Mensagenzinha para o 913-150-848. Olha, por exemplo, há pessoas que antes de ir dormir já enviam mensagem. Já viram? Também antes de dormir é melhor ser de manhã. Vocês mandam à noite. Já viram se dá algum azar? Vocês vão correr para o hospital e eu de manhã estou aqui toda contente a falar em vocês e vocês dizem: olha, estou no hospital. Já viram? Deixa-me bater aqui na madeira. Mas pronto, é só para vos dizer que é assim que participam nos pedidos, está bem? Pronto, 913-150-848. Este é o número para pedir a sua música e fazer a sua dedicatória. Ora bem, vamos lá a mais um pedido nesta manhã. A Celeste Oliveira quer ouvir Roberto Carlos para dedicar a toda a família, colegas da Uber, para todos os amigos, com beijinhos para todos. Muito obrigada, Celeste. Um beijinho para si também e uma excelente quarta-feira. Obrigada pela companhia, obrigada pela sintonia.

Por acaso não era eu a dizer aquela Roberto, eu te amo. Mas bem que poderia ser. Bem que poderia ser. Roberto, eu te amo. Ai, ai. Está a ficar velhote o meu Robertinho. Bom dia, boa quarta-feira. Quero dedicar a música a toda a família, para a Maria Santos, Sandrinha, Princesa Inês, restantes colegas de trabalho. Para a Paulinha, beijinhos, diz a Patrícia Mota. A música é Calm Down, de Rema e Selena Gomes. Olha, se é para agitar o mundo, não temos essa música. Joinha, Canelas, não tenho. Não, joinhas. Não tenho, joinhas. O que é? É música nova? Estão a dizer que é para acordar o mundo? Não sei.

Vamos lá, mais uma mensagem nesta manhã. Bom dia, Paulinha. Paulo Couto, quero ouvir Scorpions, Still Loving You, para dedicar à minha esposa Maria, filhos André Couto e Luciana Couto, Fátima Soares, e para todos da rádio, para todos os ouvintes da Sintonia. Muito obrigada, beijinhos. 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Eu, a Paula Silva e o Paulo Pereira. Só os Paulos é que podem ir. Eu, a Paula Silva e o Paulo Pereira. De manhã. Cá está muito calor, não é, Paula? Só de manhã.

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2: Bom dia, são 10 horas.
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0: Bom dia! Bom dia, alegria! E então, está tudo bem com vocês? Eu também, comigo está, também está tudo bem. À exceção aqui da... 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
0: 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Bom dia, Paulinho. O Carlos Silva, para dedicar a Adelaide Fernandes com muito amor e carinho, gostaria de ouvir dedicar à minha princesa Crowded House, Don't Dream It's Over. Beijinhos, diz o Carlos. Muito obrigada, beijinhos para vocês.

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A Sandrinha quer dedicar à filha, para o marido, para a Rosa Dolorosa, para a Joaninha, para as restantes colegas, para a Patrícia Mota, Maria Santos, Teresa de Sangueira e família, Paulinha e família, para todos da rádio, com um beijinho especial para a nossa princesa Inês e para nós também. Muito obrigada, beijinhos. Esta música vai para todos e para todas que estão aqui em sintonia, não participam, mas estão sempre, sempre atentos. Sempre atentos aos pedidos, e quero enviar um beijinho muito grande para vocês todos que estão sempre em sintonia. Eu sei que não participam, mas estão sempre a ouvir a menina da rádio. A Minda diz que quer dedicar-se para as princesas Inês e Nadine, para nós também, com beijinhos. Obrigada, Minda. Um beijinho para si também. Vai para si e para si. Olha, para si também. Eu sei que gosta muito de me ouvir.

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1: Laura de Lourosa, quero ouvir a The Way, What is Love, para a irmã Mira Célia da Lafite, Paulo Melina, Américo Emílio e a Capataz. Um bom dia para todos.

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13: Ora, muito bom dia, alegria, já estou de regresso, uma excelente manhã. Obrigada por estar por aí nos 92.0. 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O meu Bruninho quer ouvir os Quinta do Bill para dedicar a nós, aos ouvintes, para os pais, Amélia, Manuela Marinho, Sr. Adriano, Berta, Elvira, aos meninos especiais, Nuno Lima, Cláudia, Susana, Cristina, Vilma, para todos com uma excelente quarta-feira. Muito obrigada, Bruninho, beijinhos.

Bom dia, bom dia. Olha, uma excelente manhã para si. Obrigada pela companhia. Ainda é de manhã, eu já estou cansada. Imaginem só a minha vida, que ainda é de manhã cedo. Pois é, de manhã cedo. Eu estou a precisar de férias, estou a precisar de ir para a Ilha Deserta. Mas é assim, se for para a ilha, eu já disse que levava o Nuno e o Bruno, mas eles não se manifestaram até ao momento. Portanto, já está descartada a ideia de levar o Nuno e o Bruno, porque eles devem ter medo de ir comigo para a ilha, que eu iria fazê-los trabalhar. Ora bem, a outra anda sempre de roda no ar. Ó Manuela, só sobramos nós as duas para ir para a ilha. Você leva a sua máquina de costura. Eu não sei fazer, só sei fazer ponto de cruz, que eu renda. Nunca aprendi sempre a fazer o cordão, mas nunca aprendi a fazer. Não, acho que aquilo, não sei. Minha mãe também não tinha paciência para me ensinar. Minha mãe fazia uns panos de renda muito bonitos, assim redondinhos, com alguns defeitos, mas ela fazia. E eu nunca aprendi. Eu pedia-lhe para ela me ensinar. Ela, sempre que eu lhe pedia, ela dizia que não estava sem paciência. Nunca tinha paciência para me ensinar, e portanto acho que, Manuel, vamos para a ilha, as duas, só pronto, a outra anda de roda no ar, não, também, o que é que ela ia para lá fazer para a ilha? Para andar a explorar a ilha, ainda vinham de lá os assaltantes da Arca Perdida, não pode ser. Ai, mas nós vamos à ilha um dia, vamos à ilha. Qual ilha? Olha, a da Madeira que eu já não vou, que já ouvi dizer que tinha lá muitas sardaniscas. É que as pessoas estão sentadas no muro, é só sardaniscas. Não vou e não vou e não vou. Não, senhora. Muito obrigadinha, Deus vos pague, que eu não vejo jeito. Mas eu não vou para a Madeira. Deus me sou só a senhora ali a São João da Madeira. Bom dia, princesa Adelaide Lamas. Quero ouvir a Paulinha. Para as princesas Inês e Nadine, para a Cláudia da Taboaça, Marília Paulinha, Cristina de São João da Madeira, e para todos da rádio com beijinhos. Obrigada, Adelaide. Um beijinho. Tudo bom? Olha-me este. Quero-me conhecer. Olha, olha. Paulinha. Pois. Ó Zé. Põe de fino, Zé Malhoa.

caladinho, está caladinho, está caladinho, está caladinho, mas está caladinho, Zé Malhoa. Digas isso, está caladinho, porque depois as outras pessoas ouvem e pensam que é verdade. Está caladinho, Zé. Oh, Zé, oh, Zé, oh, Zé. Oh, Zé, aperta o laço. Oh, Zé, aperta o bem. Oh, Zé, aperta o laço. Oh, Zé, aperta o bem. Que o laço bem apertado. Ai, oh, José, fica-te bem. Como é que eu sei estas coisas? Porque o meu pai põe estas músicas a tocar ao domingo de manhã para me acordar. Eu sou filha de um serralheiro, mas que gostava muito de música. Eu acho que ele dava ele também dava para DJ. Dava para DJ que ele acordava a vizinhança toda. É verdade. Isto dá 10, 11, 12, 15, 16. Não, há mais tempo. Então, há 30 anos atrás. Era a profissão dele oculta. Era ser DJ profissional, mas que nunca chegou ainda, graças a Deus, nunca chegou a concluir esse objetivo. Que senão Deus me livre, não fazer outra vida se não está sempre a ouvir as mesmas músicas. Mas eu ouvia, por acaso ouvia sempre as mesmas músicas, era sempre o mesmo fado. Era a mesma ladainha todos os dias. Era a Amália Rodrigues, Francisco José, era o Marceneiro, era a... Ele não chama muito a Celeste Rodrigues, ele não chama muito a irmã da Amália Rodrigues, já que ela não tinha boa voz. E eu acredito no que ele dizia. Acredito no que ele dizia, ele já cá não está, mas eu acredito. E era o Alfredo Marceneiro, era o Gonzaguinha, aquele brasileiro. Era assim uns quantos que eu ao domingo de manhã era obrigada a escutar, quer quisesse, quer não. Eu só dizia à minha mãe, um dia deixei de casa, e ela, vais para onde? Não sei, estou farta disto, quero descansar, eu não posso. Ai, se me apanhava hoje lá em casa, juro-vos pela minha rica saúde que só saía de lá de arrastes. Só se eles dissessem assim, o teu contrato aqui acabou, vai-te embora. Não saía de lá. Ai, não saía não, senhor. Não, senhor. Bom dia, Paulinha. Passe por do sentido do reveloso. Para si e para todos os ouvintes, uma ótima quarta-feira para todos. Beijinhos, diz o Américo Doloroso. Obrigada, Américo. Beijinhos.

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5: Bom dia, alegria! Vamos lá então continuar com as suas mensagens, com os seus pedidos nesta manhã. Vamos ter com quem? Ah, bom dia, quero pedir a Pink com a Million Dreams para dedicar à minha amiga Cris Melo, à Sofia Aliane, à Fafá, à Ana Garcês, à Goreta, a todo o pessoal da Vogembala, à Laurinda, à Sónia, à Alexandrina, à Joana, à Olívia, à Laura, ao Nando, à Andréia, à Nice, à Isabel de Mozelos, ao Nuno Lima, a todo o auditório, uma boa semana, diz a Branca Dias. Muito obrigada, Branca, beijinhos para si também, tudo de bom, uma excelente quarta-feira.

Ok. Pink, nesta manhã. Vamos a mais um pedido. Bom dia. Quero ouvir os Némanos para dedicar-se ao pessoal da Vogue Embal. À Branca, Nando, Soninha, Inês, Joana, Andreia, Laura, Nuno, Lima, de Mari Cartão, Fátima Alves, de Sampaio de Oleiros, em especial Hugo Ferreira, à Cláudia Ribeiro, aos meninos especiais, diz a Laurinda Rodrigues. Muito obrigada, Laurinda. Beijinhos.

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0: A minha rosa de Lourosa quer dedicar ao marido Ângelo e filhos para toda a gente do costume, para a princesa Inês e Nadine. Fábio, beijinhos, diz a Rosa de Lourosa. Obrigada, Rosa. Um beijinho para vocês. Tudo de bom. Esta música tem uma mensagem muito bonita que aproveito para enviar para todos que estão neste momento com o coração assim pequenininho.

0: vida não é como a gente quer. Nunca é como a gente quer. Às vezes há coisas que nós não aceitamos. Já fui ignorada, já fui mal falada. E doeu. Doeu muito. Mas com o tempo entendi que ninguém substitui o meu toque, o meu jeito de cuidar, a forma como eu apareço quando alguém precisa, o brilho que eu trago só por estar presente. Podem trocar a pessoa, mas não conseguem trocar o que ela carrega. E o que eu carrego é tão somente meu. Depois das 11, regresso para a última hora das manhãs. Uma excelente quarta-feira para si. Estão 23 graus em Santa Maria da Feira. E como uma lapeira que se preza, que é o meu caso, não se esqueça que já começou a nossa festa das coletividades, as sanjuaninas. Portanto, toca aparecer por lá. Porque senão eu vou ficar muito chateada. Podem ver, e se me virem, se me conhecerem, podem vir ter comigo. Não me ofereçam nada para comer, só se for lambarices. Agora, sandojas eu não quero. Se for uma fatia de bolo, de ananás, de chocolate, isso eu como. Agora a Manuela está a dizer sua lambareira.
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2: Bom dia, são 11 horas.
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0: Ah, bom dia, alegria, como está? Eu estou bem. Agora vamos falar baixinho, senão partimos os vidros todos.
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0: A Edith Nogueira diz que quer dedicar já ao Nuno Lima, Fátima Rocha para Andréia Tavares, Daniela Lima, Fátima Barros, Ângelo Oliveira, Joaninha, aos meninos especiais, para todos, com um beijinho para a nossa locutora, que sou eu. Uma excelente quarta-feira, diz que quer ouvir Emanuel, Portugal é a nossa seleção. Muito obrigada, sim, minha querida.

manhã, Portugal. Bom dia, Paulinha. Hoje vamos ouvir Bryan Adams para as minhas filhas Lara e Susana, para o meu neto Bernardo, para o Marco, para a tropa da Magnani, para a Sandra Oliveira, Dona Aduzinda, Daniela, Olga de Lai de Lamas, para as princesas Inês e Nadine, para o Bruno, Nuno, para todos da rádio, com desejos de um dia feliz, diz a Cristina de São João da Madeira. Muito obrigada, Cristina. In the heat of the night, Bryan Adams, esta manhã.

0: Bryan Adams, In the Heat of the Night.
1: Bom dia, Paulinha Celeste das Caldas de São Jorge. Quero ouvir o Zaba com Chiquitita para dedicar-se a todos os ouvintes e a todos vocês com beijinhos. Obrigada.

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11: Ora, alegria, bom dia! Bom dia, bom dia. E então, está tudo bem com vocês? 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A Teresa de Souto quer ouvir-se os Cal Lima e Sara Correia para dedicar já a Paulinha, ao seu paixão, para a princesa Inês. Muitos beijinhos e uma ótima quarta-feira para todos.

São hoje Calena com Respirares. Bom dia, Paulinha, sou a Cláudia da Taboaça. Quero ouvir Paula Fernandes, Pássaro de Fogo, para dedicar ao meu filho Leonardo, aos meus pais, à minha mana gêmea, para Adelaide Lamas, para a Lourdes Marília, para a minha cara metade, para todos da Magnani Flexi Dream e para vocês. Obrigada, minha querida. Beijinhos.

Vamos a mais uma mensagem. O Sr. Matildes diz: bom dia, Paulo, e ouvintes da Rádio Sintonia. Hoje quero ouvir Ricky Poveri para dedicar a todos os ouvintes. Muito obrigada, beijinhos.

Sara, porque te amo. A Nandinha de Pindelo quer dedicar-se a todos os ouvintes e a todos da rádio. Diz que quer ouvir Toca e Dança. Muito obrigada, beijinhos, tudo bom. Olga Carvalho, fiquei confusa. Bom dia, queria ouvir Cláudia Isabel, José Cid, Cristina para o Sr. Abel. Eu não sei se ela ontem pediu Cláudia Isabel, não sei se ela hoje queria ouvir o José Cid. Oh, Joinha, hoje não a percebi. Para dedicar ao Sr. Abel e para os irmãos, filhos e netos, para todos da rádio, tudo bom, diz a Olga Carvalho. Muito obrigada, Olga.

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14: Ora, bom dia, alegria. Eu já cá estou de regresso e não vou ter tempo de passar as mensagens que foram chegando, entretanto, durante o programa, porque o programa é de apenas 3 horas, está bem? É só até ao meio-dia. Isabel de Moselos quer ouvir os 4 menos para dedicar ao pessoal de Mário Cartão, Nuno Lima, Branca Dias, Ana Santos, Vítor Ricardo, Catarina, a todos os ouvintes e à Paulinha com um bom dia. Muito obrigada, minha querida. Um beijinho grande para si também.

o Zé Marco com Casinha Branca. Bom dia, bom dia. É para acordar todos os ouvintes. Quero ouvir os Bon Jovi para a Júlia Maria Edina de Lagares, diz a Cristina de Canelas. Muito obrigada, Cristina. Beijinhos.

Bon Jovi, Because We Can. Estamos a terminar. 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A Márcia quer ouvir-se e indicar a todas as colegas de trabalho, Three Doors Down, Here Without You, em especial para a Graça, obrigada e beijinhos. A Palmira quer dedicar-se para nós, ouvintes, para o filho Bruno, marido, família e para todos com beijinhos, muito obrigada. Um beijinho também. Vamos aqui a mais um pedido. A Carol, bom dia, quero dedicar uma música para as meninas do 5º Pavilhão da Sorema. Obrigada e bom trabalho. E vamos finalizar com quem? Bom dia, Paulinha, quero ouvir Fernando Daniel para dedicar a todos que trabalham na rádio e para todos os ouvintes, diz a Cristina de Oliveira Dias. Mais hoje já não dá. Muito obrigada, beijinhos e uma excelente quarta-feira. Amanhã estarei por cá a partir das 9 da manhã. Espero contar consigo. Obrigada pela companhia, pela sintonia. 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
1: Bom dia, são 12 horas.
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10: Boa tarde, vamos às notícias que marcam a atualidade. Cadáver encontrado em Escapães é de octogenário, natural de Mulheirós de Poiares. Mais carros, mais obstáculos e um túnel às escuras, descida mais louca da Malápia. Regressa este sábado a São João de Ver. Mica Borges de regresso para reforçar ataque Dolorosa. E Mercado Municipal acolhe este sábado encontro dedicado a grávidas e mulheres em pós-parto. Foi identificado o homem encontrado sem vida na tarde desta segunda-feira numa zona de mato em Escapães. A vítima tinha 80 anos e era natural de Mulheirós de Poiares. O corpo foi localizado numa área de vegetação na Rua da Azanha e apresentava um avançado estado de decomposição. O alerta levou ao local militares da GNR que, face às circunstâncias da ocorrência, acionaram a Polícia Judiciária para realizar as perícias consideradas necessárias. De acordo com conclusões preliminares das autoridades, não foram encontrados indícios de crime, apontando tudo para que a morte tenha resultado de causas naturais. O corpo foi posteriormente transportado para o gabinete do Instituto de Medicina Legal de Santa Maria da Feira. A contagem decrescente já começou. São João de Ver prepara-se para receber este sábado a 7ª edição da descida mais louca da Malápia, um dos momentos altos das festas sanjoaninas e um evento que ano após ano continua a crescer. Às 2:30 da tarde, 43 carros artesanais vão lançar-se pelos 1.800 metros de pista, num recorde de participantes, destaca o presidente da Associação Malapeiros Rolantes, Vítor Duarte, em entrevista à Sintonia.
11: A 7ª edição da descida mais louca da Malápia apresenta-nos vários desafios.

0: com base nas experiências anteriores, com base na avaliação que fizemos com os pilotos, com o público, com as entidades oficiais, Junta de Freguesia, Câmara Municipal, Proteção Civil Municipal, e, portanto, introduzimos várias novidades nesta edição. Uma delas, e a principal de todas, um reforço da segurança para pilotos, para público, porque para nós a festa só é festa se ninguém se magoar. E, portanto, reforçamos os equipamentos de segurança, reforçamos com agentes de autoridade em toda a pista, para que também o público se sinta confortável a vir à 7ª edição da descida mais louca da Malápia, em segurança, e que os pilotos possam usufruir de 1.800 metros de pista.
1: Entre as novidades deste ano está um novo obstáculo, um túnel de 9 metros, completamente às escuras. À saída, os pilotos serão surpreendidos com uma recriação da tradição do atirar da maçã do Malápio, desta vez adaptada para os mais novos.
0: Nós vamos ter este ano um túnel de 9 metros de comprimento, em que os pilotos serão desafiados a entrar nesse túnel totalmente escuro, e ao sair vamos recriar novamente o atirar da maçã do Malápio aos pilotos na nossa Kids Zone, onde as crianças terão acesso a esponjas úmidas que vão recriar aquilo que foi em 1908 a inauguração da linha do Volga, e as crianças vão recriar essa história de atirar a maçã do Malápio ao comboio e a todos os carros que vão participar nesta edição.
1: Ao longo da descida, os participantes terão de ultrapassar 15 obstáculos e a prova continua a atrair equipas de vários pontos do país. Além do Conselho de Santa Maria da Feira, há participantes vindos de Barcelos, Vila Nova de Gaia, Ovar e Carregal do Sal.
0: Nesta edição voltamos a bater um recorde de inscritos. Somos já 43 carros, o ano passado fomos 39, este ano somos 43, e tem aqui várias particularidades. Uma delas, a maior representação geográfica. O ano passado tivemos 3 carros vindos do Carregal de Sal, do nosso interior de Portugal. Este ano eles reforçam, metem mais um carro a descer a pista no Reino da Malápia, e temos também uma equipa de Barcelos, uma equipa de Vila Nova de Gaia, uma equipa de Ovar, várias equipas de vários pontos do Conselho de Maria da Feira, que nos enche de muito orgulho, nos enche de enorme responsabilidade, mas que denota claramente aqui um efeito. A descida mais louca da Malápia é um evento marcante, é um evento que chega a vários pontos do país, e no próximo sábado, dia 27, às 14h30, entramos em cena na descida dos 1.800 metros de pista Reino da Malápia abaixo.
1: Para Vítor Duarte, o sucesso do evento deve-se sobretudo a quem o constrói.
0: Quem faz este movimento são os pilotos. Os pilotos que abraçam este evento, que todos os anos criam carros novos, que todos os anos fazem alterações aos seus próprios carros. Este ano, devido também ao aumento de número de carros que vão participar, vamos ter mais carros originais.
1: Mais do que uma corrida, a descida mais louca da Malápia tornou-se um ponto de encontro para famílias, associações e empresas, promovendo a criatividade, o trabalho manual e o espírito de equipa, assegura o presidente dos Malapeiros Rolantes.
0: É um evento que mexe com a criatividade das pessoas, é um evento que mexe com a emoção das pessoas, é um evento que mexe com o lado humano, porque eu notava isso na avaliação que fizemos na 6ª edição. Houve um pai que me transmitiu: Vítor, se não fosse a descida mais do que da Malápia, o meu filho não tinha pegado numa chave de fendas. E, portanto, este evento proporciona isso, o trabalho manual, o trabalho de criatividade, o trabalho da própria família, o trabalho em equipa de amigos, o trabalho das empresas em que usam este evento como espaço de team building para os seus colaboradores, em que eles se mobilizam, em que eles criam os carros, em que eles transformam os carros, em que eles preparam um indumentário, em que eles preparam uma apresentação na pista. Portanto, este é um evento que aposta na socialização das pessoas, aposta no trabalho manual, aposta na criatividade das pessoas e depois este abraço que damos todos juntos no dia da descida mais do que da Malápia, para comemorar a nossa identidade.
1: A edição deste ano aposta ainda na sustentabilidade, com vários pontos de recolha de resíduos, e na inclusão, com uma zona reservada para pessoas com mobilidade reduzida e o envolvimento de instituições da comunidade. Depois de ter atraído cerca de 10 mil pessoas nas últimas edições, a organização espera nova enchente este sábado, e enquanto os últimos preparativos decorrem a todo gás, os malapeiros rolantes já pensam na próxima edição.
0: Posso dizer que nós, apesar de estarmos numa corrida frenética contra o tempo para prepararmos tudo ao ínfimo pormenor, nós já estamos a projetar a 8ª edição. Nós vamos aumentar o número de obstáculos no próximo ano, nós vamos melhorar aquilo que são os próprios obstáculos já para a próxima edição. Nós, em cada edição, projetamos sempre a edição seguinte. E é nesta aprendizagem, neste absorver de conhecimento, neste criar de pensamento, em que ouvimos todas as pessoas, em que nós próprios nos pomos e desafiamos a fazer autocrítica, que nós iremos continuar a procurar as melhores opções.
1: A 7ª descida mais louca da Malápia arranca sábado às 2:30 da tarde em São João de Ver, prometendo voltar a juntar milhares de pessoas numa celebração da criatividade, da tradição e do espírito malapeiro. É um regresso que promete agradar aos adeptos leoninos. Mica Borges está de volta ao Lusitânia de Lourosa e assinou contrato válido até 2028. O avançado regressa ao emblema amarelo e preto depois de uma passagem pelo futebol cipriota, voltando a uma casa que bem conhece e onde deixou marca nas duas épocas que vestiu a camisola do Lourosa. Ao serviço dos Leões, Mica Borges realizou 63 jogos, apontou 19 golos e somou ainda 6 assistências, números que ajudaram a consolidar a ligação entre o jogador e o clube. Conhecido pela velocidade, irreverência e capacidade para criar desequilíbrios no ataque, o avançado regressa agora com mais experiência e com a ambição de voltar a ser uma peça importante na equipa. Nas redes sociais, o Lourosa assinalou o regresso com uma mensagem carregada de simbolismo, lembrando que há regressos que não precisam de muitas palavras e que, quando um filho volta à casa, a bancada sente primeiro. Mica Borges volta assim a vestir de amarelo e preto e reforça o ataque Lourosa para as próximas épocas. Junta-se a outros nomes do plantel já conhecidos. Renovaram Silvério, Marco, Dani e Arsénio. Já foram anunciados como reforços nos últimos dias João Santos, André Ricardo, António Montes e Ricardinho. Começa a ganhar forma o grupo de trabalho, que será orientado por Ricardo Silva, ex-técnico do Oliveirense. Será coadjuvado na próxima temporada pelos adjuntos Álvaro Costa e Vasco Silva, tendo também como preparador físico Luís Neves, Filipe Moreira como treinador de guarda-redes e Rui González enquanto analista completam a equipa técnica dos lusitanistas. Nos dias 1, 2 e 3 de julho, o plantel realiza os exames médicos e testes físicos. A 6 de julho, os Leões regressam ao relvado e a pré-época 2026-2027 arranca em pleno. Eric continua com o símbolo malapeiro ao peito durante mais uma época, depois de anunciar a continuidade de Washington e Nuno Pereira. O Sporting Clube São João de Ver comunicou que o avançado brasileiro vai manter-se na frente de ataque. A pré-época da equipa orientada por Sandro Ranieri arranca a 29 de junho e há vários amigáveis já agendados, começando com um duelo com o Braga, a 3 de julho, e outro com o União de Lamas, a 18 do mesmo mês. Há ainda encontros com Tirsense, Tondela e Maria Alves no calendário dos malapeiros. A época na Liga 3 arranca a 9 de agosto. A Federação Portuguesa de Colombofilia promove no próximo sábado a Clássica de Barcelona, considerada uma das provas mais emblemáticas e exigentes da modalidade. Cerca de 2.500 pombos-correio, provenientes de vários pontos do país, vão participar nesta competição de longa distância, percorrendo em média 850 quilómetros entre Barcelona em Espanha e os respectivos pombais em Portugal. A solta está prevista para o amanhecer de sábado e representa um dos maiores desafios do calendário colombófilo nacional, colocando à prova a resistência e a capacidade de orientação dos atletas. O encestamento dos pombos decorre esta quarta-feira nas associações distritais de todo o país, seguindo depois os animais para Barcelona em transporte preparado para assegurar o seu bem-estar. aberto a todos os colombófilos federados, a Clássica de Barcelona é uma das mais importantes provas de fundo realizadas na Europa e conta com o apoio do Instituto Português do Desporto e Juventude. A Assembleia Municipal de Santa Maria da Feira reúne-se em sessão ordinária esta sexta-feira, 26 de junho, no Europarque. Os trabalhos têm início às 8h30 da noite e incluem 11 pontos na ordem do dia. A sessão poderá ser acompanhada em direto através do portal da Câmara Municipal de Santa Maria da Feira ou do canal da Autarquia no YouTube. O Mercado Municipal de Santa Maria da Feira vai voltar a abrir portas à maternidade e ao bem-estar. Este sábado, entre as 4 e as 6 da tarde, realiza-se a segunda edição do ciclo de encontros dedicado a grávidas e mulheres em pós-parto. Sob o mote Corpo que Gera, Corpo que Acolhe, a iniciativa pretende criar um espaço de escuta, partilha e acolhimento para mulheres que vivem as transformações da gravidez e da maternidade. Promovida pela União de Freguesias de Santa Maria da Feira, Travanca, Sanfins e Espargo, a sessão inclui movimentos suaves, exercícios de respiração, momentos de poesia e de convívio num ambiente pensado para promover o bem-estar físico e emocional. As participantes podem fazer-se acompanhar por uma pessoa da sua confiança e terão também a oportunidade de partilhar desafios e necessidades associados a esta fase da vida, contribuindo para a criação de respostas mais ajustadas às famílias do concelho. A participação é gratuita, mas sujeita à inscrição obrigatória até esta quinta-feira, através de e-mail ou telefone. As férias de verão voltam a ser sinónimo de criatividade para os mais jovens. O ciclo de workshops Jovens Criativos regressa entre 20 e 25 de julho, com 7 propostas pensadas para participantes dos 13 aos 25 anos. Brunch, costura criativa, terrários, hipismo e oficina de beleza estão entre as atividades que prometem preencher a semana com experiências diferentes, apontando na aprendizagem, na partilha e na criatividade. As inscrições decorrem até 17 de julho e as vagas são limitadas. Os interessados devem efetuar a candidatura através da plataforma BOL. A iniciativa pretende proporcionar aos jovens de Santa Maria da Feira uma ocupação dinâmica durante a pausa letiva, aliando formação, lazer e novas experiências.
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4: 23 graus. In the

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2: Boa tarde, são 13 horas.
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2: Boa tarde, são 14 horas.
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2: Boa tarde, são 15 horas.
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2: Boa tarde, são 16 horas.
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2: Boa tarde, são 17 horas.
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6: Boa tarde, o essencial da informação segue já a seguir. Foi identificado o homem encontrado sem vida na tarde desta segunda-feira numa zona de mato em Escapães. A vítima tinha 80 anos e era natural de Melheirós de Poiares. O corpo foi localizado numa área de vegetação na Rua da Azanha e apresentava um avançado estado de decomposição. O alerta levou ao local militares da GNR que, face às circunstâncias da ocorrência, acionaram a Polícia Judiciária para realizar as perícias consideradas necessárias. De acordo com conclusões preliminares das autoridades, não foram encontrados indícios de crime, apontando tudo para que a morte tenha resultado de causas naturais. O corpo foi posteriormente transportado para o gabinete do Instituto de Medicina Legal de Santa Maria da Feira. A contagem decrescente já começou. São João de Ver prepara-se para receber este sábado a 7ª edição da descida mais louca da Malápia, um dos momentos altos das festas sanjoaninas e um evento que ano após ano continua a crescer. Às 2:30 da tarde, 43 carros artesanais vão lançar-se pelos 1.800 metros de pista, num recorde de participantes, destaca o presidente da Associação Malapeiros Rolantes, Vítor Duarte, em entrevista à Sintonia.
7: A 7ª edição da descida mais louca da Malápia apresenta-nos vários desafios com base nas experiências anteriores, com base na avaliação que fizemos com os pilotos, com o público, com as entidades oficiais, Junta de Freguesia, Câmara Municipal, Proteção Civil Municipal. E, portanto, introduzimos várias novidades nesta edição. Uma delas, e a principal de todas, um reforço da segurança para pilotos, para público, porque para nós a festa só é festa se ninguém se magoar. E, portanto, reforçamos os equipamentos de segurança, reforçamos com agentes da autoridade em toda a pista, para que também o público se sinta confortável a vir à 7ª edição da descida mais louca da Malápia, em segurança, e que os pilotos possam usufruir de 1.800 metros de pista.
6: Entre as novidades deste ano está um novo obstáculo, um túnel de 9 metros, completamente às escuras. À saída, os pilotos serão surpreendidos com uma recriação da tradição do atirar da maçã do Malápio, desta vez adaptada para os mais novos.
7: Nós vamos ter este ano um túnel de 9 metros de comprimento, em que os pilotos serão desafiados a entrar nesse túnel totalmente escuro, e ao sair vamos recriar novamente o atirar da maçã do Malápio aos pilotos, na nossa Kids Zone, onde as crianças terão acesso a esponjas, comidas, que vão recriar aquilo que foi em 1908 a inauguração da linha do Volga, e as crianças vão recriar essa história de atirar a maçã de Malápio ao comboio e a todos os carros que vão participar nesta edição.
6: Ao longo da descida, os participantes terão de ultrapassar 15 obstáculos e a prova continua a atrair equipas de vários pontos do país. Além do Conselho de Santa Maria da Feira, há participantes vindos de Barcelos, Vila Nova de Gaia, Ovar e Carregal do Sal.
7: Nesta edição voltamos a bater o recorde de inscritos. Somos já 43 carros, o ano passado fomos 39, este ano somos 43 e tem aqui várias particularidades. Uma delas, a maior representação geográfica. O ano passado tivemos 3 carros vindos do Carregal de Sal, do nosso interior de Portugal. Este ano eles reforçam, metem mais um carro a descer a pista no Reino da Malápia, e temos também uma equipa de Barcelos, uma equipa de Vila Nova de Gaia, uma equipa de Ovar, várias equipas de vários pontos do Conselho de Maria da Feira, que nos enche de muito orgulho, nos enche de enorme responsabilidade, mas que denota claramente aqui um

0: que todos os anos criam carros novos, que todos os anos fazem alterações aos seus próprios carros. Este ano, devido também ao aumento do número de carros que vão participar, vamos ter mais carros originais.
1: Mais do que uma corrida, a descida mais louca da Malápia tornou-se um ponto de encontro para famílias, associações e empresas, promovendo a criatividade, o trabalho manual e o espírito de equipa, assegura o presidente dos Malapeiros Rolantes.
0: É um evento que mexe com a criatividade das pessoas, é um evento que mexe com a emoção das pessoas, é um evento que mexe com o lado humano, porque eu notava isso na avaliação que fizemos na sexta edição. Houve um pai que me transmitiu: Vítor, se não fosse a descida mais do que a Malápia, o meu filho não tinha pegado numa chave de fendas. E, portanto, este evento proporciona isso, o trabalho manual, o trabalho de criatividade, o trabalho da própria família, o trabalho em equipa de amigos, o trabalho das empresas em que usam este evento como espaço de team building para os seus colaboradores, em que eles se mobilizam, em que eles criam os carros, em que eles transformam os carros, em que eles preparam um indumentário, em que eles preparam uma apresentação na pista. Portanto, este é um evento que aposta na socialização das pessoas, aposta no trabalho manual, aposta na criatividade das pessoas e depois este abraço que damos todos juntos no dia da descida mais do que da Malápia, para comemorar a nossa identidade.
1: A edição deste ano aposta ainda na sustentabilidade, com vários pontos de recolha de resíduos, e na inclusão, com uma zona reservada para pessoas com mobilidade reduzida e o envolvimento de instituições da comunidade. Depois de ter atraído cerca de 10 mil pessoas nas últimas edições, a organização espera nova enchente este sábado, e enquanto os últimos preparativos decorrem a todo gás, os Malapeiros Rolantes já pensam na próxima edição.
0: Posso dizer que nós, apesar de estarmos numa corrida frenética contra o tempo para prepararmos tudo ao ínfimo pormenor, nós já estamos a projetar a 8ª edição. Nós vamos aumentar o número de obstáculos no próximo ano, nós vamos melhorar aquilo que são os próprios obstáculos já para a próxima edição. Nós, em cada edição, projetamos sempre a edição seguinte. E é nesta aprendizagem, neste absorver de conhecimento, neste criar de pensamento, em que ouvimos todas as pessoas, em que nós próprios nos pomos e desafiamos a fazer autocrítica, que nós iremos continuar a procurar as melhores opções.
1: A 7ª descida mais louca da Malápia arranca sábado às 2:30 da tarde em São João de Ver, prometendo voltar a juntar milhares de pessoas numa celebração da criatividade, da tradição e do espírito malapeiro. É um regresso que promete agradar aos adeptos leoninos. Mica Borges está de volta ao Lusitânia de Lourosa e assinou contrato válido até 2028. O avançado regressa ao emblema amarelo e preto depois de uma passagem pelo futebol cipriota, voltando a uma casa que bem conhece e onde deixou marca nas duas épocas que vestiu a camisola do Lourosa. Ao serviço dos Leões, Mica Borges realizou 63 jogos, apontou 19 golos e somou ainda 6 assistências, números que ajudaram a consolidar a ligação entre o jogador e o clube. Conhecido pela velocidade, irreverência e capacidade para criar desequilíbrios no ataque, o avançado regressa agora com mais experiência e com a ambição de voltar a ser uma peça importante na equipa. Nas redes sociais, o Lourosa assinalou o regresso com uma mensagem carregada de simbolismo, lembrando que há regressos que não precisam de muitas palavras e que, quando um filho volta à casa, a bancada sente primeiro. Mica Borges volta assim a vestir de amarelo e preto e reforça o ataque Lourosa para as próximas épocas. Junta-se a outros nomes do plantel já conhecidos. Renovaram Silvério, Marco, Dani e Arsénio. Já foram anunciados como reforços nos últimos dias João Santos, André Ricardo, António Montes e Ricardinho. Começa a ganhar forma o grupo de trabalho, que será orientado por Ricardo Silva, ex-técnico do Oliveirense. Será coadjuvado na próxima temporada pelos adjuntos Álvaro Costa e Vasco Silva, tendo também como preparador físico Luís Neves, Filipe Moreira como treinador de guarda-redes e Rui González enquanto analista completam a equipa técnica dos lusitanistas. Nos dias 1, 2 e 3 de julho, o plantel realiza os exames médicos e testes físicos. A 6 de julho, os Leões regressam ao relvado e a pré-época 2026-2027 arranca.

0: Em pleno. Eric continua com o símbolo malapeira ao peito durante mais uma época, depois de anunciar a continuidade de Washington e Nuno Pereira. O Sporting Clube São João de Ver comunicou que o avançado brasileiro vai manter-se na frente de ataque. A pré-época da equipa orientada por Sandro Ranieri arranca a 29 de junho e há vários amigáveis já agendados, começando com um duelo com o Braga, a 3 de julho, e outro com o União de Lamas, a 18 do mesmo mês. Há ainda encontros com Tirsense, Tondela e Marialvas. No calendário dos malapeiros, a época na Liga 3 arranca a 9 de agosto. A Federação Portuguesa de Colombofilia promove no próximo sábado a Clássica de Barcelona, considerada uma das provas mais emblemáticas e exigentes da modalidade. Cerca de 2.500 pombos-correio, provenientes de vários pontos do país, vão participar nesta competição de longa distância, percorrendo em média 850 quilómetros entre Barcelona em Espanha e os respectivos pombais em Portugal. A solta está prevista para o amanhecer de sábado e representa um dos maiores desafios do calendário colombófilo nacional, colocando à prova a resistência e a capacidade de orientação dos atletas. O encestamento dos pombos decorre esta quarta-feira nas associações distritais de todo o país, seguindo depois os animais para Barcelona em transporte preparado para assegurar o seu bem-estar. Aberto a todos os colombófilos federados, a Clássica de Barcelona é uma das mais importantes provas de fundo realizadas na Europa e conta com o apoio do Instituto Português do Desporto e Juventude. A Assembleia Municipal de Santa Maria da Feira reúne-se em sessão ordinária esta sexta-feira, 26 de junho, no Europarque. Os trabalhos têm início às 8h30 da noite e incluem 11 pontos na ordem do dia. A sessão poderá ser acompanhada em direto através do portal da Câmara Municipal de Santa Maria da Feira ou do canal da Autarquia no YouTube. O Mercado Municipal de Santa Maria da Feira vai voltar a abrir portas à maternidade e ao bem-estar. Este sábado, entre as 4 e as 6 da tarde, realiza-se a segunda edição do ciclo de encontros dedicado a grávidas e mulheres em pós-parto. Sob o mote Corpo que Gera, Corpo que Acolhe, a iniciativa pretende criar um espaço de escuta, partilha e acolhimento para mulheres que vivem as transformações da gravidez e da maternidade. Promovida pela União de Freguesias de Santa Maria da Feira, Travanca, Sanfins e Espargo, a sessão inclui movimentos suaves, exercícios de respiração, momentos de poesia e de convívio num ambiente pensado para promover o bem-estar físico e emocional. As participantes podem fazer-se acompanhar por uma pessoa da sua confiança e terão também a oportunidade de partilhar desafios e necessidades associados a esta fase da vida, contribuindo para a criação de respostas mais ajustadas às famílias do concelho. A participação é gratuita, mas sujeita à inscrição obrigatória até esta quinta-feira, através de e-mail ou telefone. As férias de verão voltam a ser sinónimo de criatividade para os mais jovens. O ciclo de workshops Jovens Criativos regressa entre 20 e 25 de julho, com 7 propostas pensadas para participantes dos 13 aos 25 anos. Brunch, costura criativa, terrários, hipismo e oficina de beleza estão entre as atividades que prometem preencher a semana com experiências diferentes, apontando na aprendizagem, na partilha e na criatividade. As inscrições decorrem até 17 de julho e as vagas são limitadas. Os interessados devem efetuar a candidatura através da plataforma BOL. A iniciativa pretende proporcionar aos jovens de Santa Maria da Feira uma ocupação dinâmica durante a pausa letiva, aliando formação, lazer e novas experiências.
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1: Boa tarde, são 18 horas.
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2: Boa tarde, são 19 horas.
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2: Boa noite. São 20 horas.
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2: Boa noite. São 21 horas.
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7: Boa noite, o essencial da informação segue agora. Foi identificado o homem encontrado sem vida na tarde desta segunda-feira numa zona de mato em Escapães. A vítima tinha 80 anos e era natural de Mulherós de Poiares. O corpo foi localizado numa área de vegetação na Rua da Azanha e apresentava um avançado estado de decomposição. O alerta levou ao local militares da GNR que, face às circunstâncias da ocorrência, acionaram a Polícia Judiciária para realizar as perícias consideradas necessárias. De acordo com conclusões preliminares das autoridades, não foram encontrados indícios de crime, apontando tudo para que a morte tenha resultado de causas naturais. O corpo foi posteriormente transportado para o gabinete do Instituto de Medicina Legal de Santa Maria da Feira. A contagem decrescente já começou. São João de Ver prepara-se para receber este sábado a 7ª edição da descida mais louca da Malápia, um dos momentos altos das festas sanjoaninas e um evento que ano após ano continua a crescer. Às 2:30 da tarde, 43 carros artesanais vão lançar-se pelos 1.800 metros de pista, num recorde de participantes, destaca o presidente da Associação Malapeiros Rolantes, Vítor Duarte, em entrevista à Sintonia.
8: A 7ª edição da descida mais louca da Malápia apresenta-nos vários desafios com base nas experiências anteriores, com base na avaliação que fizemos com os pilotos, com o público, com as entidades oficiais, Junta de Freguesia, Câmara Municipal, Proteção Civil Municipal. E, portanto, introduzimos várias novidades nesta edição. Uma delas, e a principal de todas, um reforço da segurança para pilotos, para público, porque para nós a festa só é festa se ninguém se magoar. E, portanto, reforçamos os equipamentos de segurança, reforçamos com agentes de autoridade em toda a pista, para que também o público se sinta confortável a vir à 7ª edição da descida mais louca da Malápia, em segurança, e que os pilotos possam usufruir de 1.800 metros de pista.
7: Entre as novidades deste ano está um novo obstáculo, um túnel de 9 metros, completamente às escuras. À saída, os pilotos serão surpreendidos com uma recriação da tradição do atirar da maçã do Malápio, desta vez adaptada para os mais novos.
8: Nós vamos ter este ano um túnel de 9 metros de comprimento, em que os pilotos serão desafiados a entrar nesse túnel totalmente escuro, e ao sair vamos recriar novamente o atirar da maçã do Malápio aos pilotos na nossa Kids Zone, onde as crianças terão acesso a esponjas úmidas que vão recriar aquilo que foi em 1908 a inauguração da linha do Volga, e as crianças vão recriar essa história de atirar a maçã de Malápio ao comboio e a todos os carros que vão participar nesta edição.
7: Ao longo da descida, os participantes terão de ultrapassar 15 obstáculos e a prova continua a atrair equipas de vários pontos do país. Além do Conselho de Santa Maria da Feira, há participantes vindos de Barcelos, Vila Nova de Gaia, Ovar e Carregal do Sal.
8: Nesta edição voltamos a bater um recorde de inscritos. Somos já 43 carros, o ano passado fomos 39, este ano somos 43 e tem aqui várias particularidades. Uma delas, a maior representação geográfica. O ano passado tivemos 3 carros vindos do Carregal de Sal, do nosso interior de Portugal. Este ano eles reforçam, metem mais um carro a descer a pista no Reino da Malápia, e temos também uma equipa de Barcelos, uma equipa de Vila Nova de Gaia, uma equipa de Ovar, várias equipas de vários pontos do Conselho de Maria da Feira, que nos enche de muito orgulho, nos enche de enorme responsabilidade, mas que denota claramente aqui um efeito. A descida mais louca da Malápia é um evento marcante, é um evento que chega a vários pontos do país, e no próximo sábado, dia 27, às 14h30, entramos em cena na descida dos 1800 metros de pista Reino da Malápia abaixo.
7: Para Vítor Duarte, o sucesso do evento deve-se sobretudo a quem o constrói.
8: Quem faz este movimento são os pilotos. Os pilotos que abraçam este evento, que todos os anos criam carros novos, que todos os anos fazem alterações aos seus próprios carros. Este ano, devido também ao aumento do número de carros que vão participar, vamos ter mais carros originais.
7: Mais do que uma corrida, a descida mais louca da Malápia tornou-se um ponto de encontro para famílias, associações e empresas, promovendo a criatividade, o trabalho manual e o espírito de equipa, assegura o presidente dos Malapeiros Rolantes.
8: É um evento que mexe com a criatividade das pessoas, é um evento que mexe com a emoção das pessoas, é um evento que mexe com o lado humano, porque eu notava isso na avaliação que fizemos na sexta edição. Houve um pai que me transmitiu: Vítor, se não fosse a descida mais louca da Malápia, o meu filho não tinha pegado numa chave de fendas. E portanto, este evento proporciona isso, o trabalho manual, o trabalho de criatividade, o trabalho da própria família, o trabalho em equipa de amigos, o trabalho das empresas em que usam este evento como espaço de team building para os seus colaboradores, em que eles se mobilizam, em que eles criam os carros, em que eles transformam os carros, em que eles preparam um indumentário, em que eles preparam uma apresentação na pista. Portanto, este é um evento que aposta na socialização das pessoas, aposta no trabalho manual, aposta na criatividade das pessoas, e depois este abraço que damos todos juntos no dia da descida mais louca da Malápia, para comemorar a nossa identidade.
7: A edição deste ano aposta ainda na sustentabilidade, com vários pontos de recolha de resíduos, e na inclusão, com uma zona reservada para pessoas com mobilidade reduzida e o envolvimento de instituições da comunidade. Depois de ter atraído cerca de 10 mil pessoas nas últimas edições, a organização espera nova enchente este sábado, e enquanto os últimos preparativos decorrem a todo gás, os Malapeiros Rolantes já pensam na próxima edição.
8: Posso dizer que nós, apesar de estarmos numa corrida frenética contra o tempo para prepararmos tudo ao ínfimo pormenor, nós já estamos

0: seguinte, e é nesta aprendizagem, neste absorver de conhecimento, neste criar de pensamento em que ouvimos todas as pessoas, em que nós próprios nos pomos e desafiamos a fazer autocrítica, que nós iremos continuar a procurar as melhores opções.
1: A sétima descida mais louca da Malápia arranca sábado às 14h30 em São João de Ver, prometendo voltar a juntar milhares de pessoas numa celebração da criatividade, da tradição e do espírito malapeiro. É um regresso que promete agradar aos adeptos leoninos. Mica Borges está de volta ao Lusitânia de Lourosa e assinou contrato válido até 2028. O avançado regressa ao emblema amarelo e preto depois de uma passagem pelo futebol cipriota, voltando a uma casa que bem conhece e onde deixou marca nas duas épocas que vestiu a camisola do Lourosa. Ao serviço dos Leões, Mica Borges realizou 63 jogos, apontou 19 golos e somou ainda 6 assistências, números que ajudaram a consolidar a ligação entre o jogador e o clube. Conhecido pela velocidade, irreverência e capacidade para criar desequilíbrios no ataque, o avançado regressa agora com mais experiência e com a ambição de voltar a ser uma peça importante na equipa. Nas redes sociais, o Lourosa assinalou o regresso com uma mensagem carregada de simbolismo, lembrando que há regressos que não precisam de muitas palavras e que quando um filho volta à casa, a bancada sente primeiro. Mica Borges volta assim a vestir de amarelo e preto e reforça o ataque Lourosa para as próximas épocas. Junta-se a outros nomes do plantel já conhecidos. Renovaram Silvério, Marco, Dani e Arsénio. Já foram anunciados como reforços nos últimos dias João Santos, André Ricardo, António Montes e Ricardinho. Começa a ganhar forma o grupo de trabalho que será orientado por Ricardo Silva, ex-técnico do Oliveirense. Será coadjuvado na próxima temporada pelos adjuntos Álvaro Costa e Vasco Silva, tendo também como preparador físico Luís Neves, Filipe Moreira como treinador de guarda-redes e Rui Gonzalez enquanto analista completam a equipa técnica dos lusitanistas. Nos dias 1, 2 e 3 de julho, o plantel realiza os exames médicos e testes físicos. A 6 de julho, os Leões regressam ao relvado e a pré-época 2026-2027 arranca em pleno. Eric continua com o símbolo malapeiro ao peito durante mais uma época, depois de anunciar a continuidade de Washington e Nuno Pereira. O Sporting Clube São João de Ver comunicou que o avançado brasileiro vai manter-se na frente de ataque. A pré-época da equipa orientada por Sandro Ranieri arranca a 29 de junho e há vários amigáveis já agendados, começando com um duelo com o Braga, a 3 de julho, e outro com o União de Lamas, a 18 do mesmo mês. Há ainda encontros com Tircense, Tondela e Maria Alves no calendário dos malapeiros. A época na Liga 3 arranca a 9 de agosto. A Federação Portuguesa de Colombofilia promove no próximo sábado a Clássica de Barcelona, considerada uma das provas mais emblemáticas e exigentes da modalidade. Cerca de 2.500 pombos-correio, provenientes de vários pontos do país, vão participar nesta competição de longa distância, percorrendo em média 850 quilómetros entre Barcelona em Espanha e os respectivos pombais em Portugal. A solta está prevista para o amanhecer de sábado e representa um dos maiores desafios do calendário colombófilo nacional, colocando à prova a resistência e a capacidade de orientação dos atletas. Aberto a todos os colombófilos federados, a Clássica de Barcelona é uma das mais importantes provas de fundo realizadas na Europa e conta com o apoio do Instituto Português do Desporto e Juventude. O mercado municipal de Santa Maria da Feira vai voltar a abrir portas à maternidade e ao bem-estar. Este sábado, entre as 4 e as 6 da tarde, realiza-se a segunda edição do ciclo de encontros dedicado a grávidas e mulheres em pós-parto. Sob o mote Corpo que Gera, Corpo que Acolhe, a iniciativa pretende criar um espaço de escuta, partilha e acolhimento para mulheres que vivem as transformações da gravidez e da maternidade. Promovida pela União de Freguesias de Santa Maria da Feira, Travanca, Sanfins e Espargo, a sessão inclui movimentos suaves, exercícios de respiração, momentos de poesia e de convívio num ambiente pensado para promover o bem-estar físico e emocional. As participantes podem fazer-se acompanhar por uma pessoa da sua confiança e terão também a oportunidade de partilhar desafios e necessidades associados a esta fase da vida, contribuindo para a criação de respostas mais ajustadas às famílias do concelho. A participação é gratuita, mas sujeita à inscrição obrigatória até esta quinta-feira, através de e-mail ou telefone. As férias de verão voltam a ser sinónimo de criatividade para os mais jovens. O ciclo de workshops Jovens Criativos regressa entre 20 e 25 de julho.

0: com 7 propostas pensadas para participantes dos 13 aos 25 anos. Brunch, costura criativa, terrários, hipismo e oficina de beleza estão entre as atividades que prometem preencher a semana com experiências diferentes, apontando na aprendizagem, na partilha e na criatividade. As inscrições decorrem até 17 de julho e as vagas são limitadas. Os interessados devem efetuar a candidatura através da plataforma BOL. A iniciativa pretende proporcionar aos jovens de Santa Maria da Feira uma ocupação dinâmica durante a pausa letiva, aliando formação, lazer e novas experiências.
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2: Boa noite, são 22 horas.
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1: Dezenove graus.

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1: 22 e 52.

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2: Boa noite. São 23 horas.
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1: E 10.

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1: Oito graus.

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1: Vinte e três, cinquenta.

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2: Bom dia.
3: Meia-noite.
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1: Meia-noite, 53.
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1: Bom dia. Uma hora.
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